0: Não, o Marcos e Blue estão ontem em Floresta e Fim, também.
1: On the budget table.

0: uma atividade, né? Gostoso, Fábio. Eu fiz um teste difícil.
1: Tá bom, agora a nossa jornada de thank you.
0: Anybody for that one?